0: 9:30.
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Liderança absoluta comprovada. 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Desde já, em primeiro lugar, agradecer ao nosso querido Pai Celestial. Tudo posso naquele que me fortalece. Só Jesus Cristo é a única esperança. O nosso alvo é Cristo. Onde quer que você esteja, muito obrigado pela sua grande e forte audiência. Eu, Elias Soares, prazer enorme da gente poder estar aqui mais uma vez, dando início a essa super programação que é demais. Vamos com vocês até às 3 da manhã, toda energia positiva. Finalzinho de semana, nada de tristeza, só alegria. 23 de maio de 2026, para você que está fazendo aniversário hoje. Tudo de bom, muitos anos de vida. Você pode mandar o seu recado pelo WhatsApp 3526-4083. Só alegria. Um abraço a todos os melhores DJ, todas as casas noturnas, danceteria e equipamento, equipe de som, fazendo o melhor som. O melhor som do Miami. Os melhores squash, as melhores mixagens ao vivo a partir de agora. Uma conexão exclusiva diretamente do Rio de Janeiro. Então, um abraço para a rapaziada toda. Desde já, um grande comunicador que eu admiro muito ele, que é um dos melhores aqui, sempre junto com a gente, Rômulo de Deus, grande fera. Obrigado, Rômulo de Deus, um dos grandes comunicadores em Vitória de Santo Antão, Pernambuco. E pra gente iniciar, o melhor do medley com a danceteria do Rio de Janeiro, a Catbox. E o medley de quem? Steve B. Levanta o som, DJ, vamos nós!

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Liderança absoluta comprovada. 10h20, boa noite no PQ, a hora. Rádio Atual FM 105.1, a melhor escolha. Aí você pode ligar no 3526-4083. Até as 3 da manhã eu vou estar aqui com vocês. E eu quero agradecer também toda a galera da Matri, Livramento, Mangueira, Alô Cedo, Vila Senira, Bela Vista, Alto José Leal, alô rapaziada, todo dia já disse, São Pedro, Estrada Nova, Águas Brancas, Matadouro, alô Bairro Novo, Redenção, Iraque, Lídia Queiroz, Sítio do Meio, Aldo Balança, Mário Bezerra, Alto Nossa Senhora do Amparo, alô Maués, Doutor Alvinho, Jardim Piranga, Caixara, Loteamento Luiz Gonzaga, Lagoa Redonda, Cajueiro, Birituba, Sítio Mocotó, alô Sítio Melo, Galileia, Ladeira de Pedra, Jussarau, Gravatá, Pombos, Cidade de Deus, Bonança, Bezerro, Xã Grande, alô Glória, Glória Goitá, Xã da Alegria, Feira Nova, Limoeiro, Jaboatão dos Guararapi, Bonança, toda a galera de Recife em peso hoje no, diretamente, Som das Pistas, Rádio Atual FM 105.1. E aí você pode ligando, mandando a sua mensagem 3526-4083. E comigo também, nessa super audiência, Rômulo de Deus, obrigado pela audiência. E esse comunicador, Ulisse Campo, operador, radialista, mesário, Ulisse Campo, aí do bairro Alda Balança. Alô, galera da Caixa, alô, Israel, Grey, Saulo, Mercenário da Lama, 4 Ciclo. Marreco da Locar, bairro Bela Vista. Afonso Jardim Piranga. Renildo da Ficam, da cidade de Pombos. Alô, Léo, motorista da saúde. Fábio Damião, do bairro Alto José Leite. Aí vai ligando pra mim, né? 3526-4083, mandando um recado especial da sua galera, do seu bairro. Ou pra você estar fazendo aniversário hoje, 23 de maio de 2026. Parabéns, vida longa! E lembrando, meia-noite você tem Love Song. Até as 3 da manhã. Boa noite, fica a hora, 10h22. 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
3: 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Liderança absoluta comprovada. Da melhor programação especial de finalzinho de semana. Hoje, sábado. Rádio Atual FM 105.1, a melhor escolha. E aí você pode mandar sua mensagem também pelo WhatsApp, ligando pra mim, manda seu recado, 3526-4083. Até às 3 da manhã. 10h40, não perca a hora, 10h40. Boa noite.

E eu quero agradecer a audiência Geraldo do Café, loteamento tropical. Comigo também toda a equipe da AGETRAN. Alô, AGETRAN. Meu amiguinho Jota. Jotinho do Picolé. Alô, Jota, como é que você tá? Do bairro Cajueiro. Ele disse que é fã número um do nosso horário. Jotinho do Picolé, diariamente aí na Praça Duque de Caxias. Alba, irmã de Flávio, motorista, reside no bairro Redenção. Alô, Mário, segurança, o coroa do Parque Aquático aí de Moreno. Obrigado pela audiência. Grande segurança aí do Parque Moreno, Parque Aquático, do grande segurança. Mário, reside aí no bairro de Redenção. Alô, Nildo e Sol, da banca. Obrigado pela audiência. Alô, Barreco da Locar. Minha querida Joelma, da cidade de Xangrande. Valeu pela audiência. Alzimão Tcheba. Minha querida Wanda Thunder, a subcantora internacional. Alô, José Carlos, aí da rua José Augusto, Matriz. Um alô especial pro meu querido Macarrão, o popular Macarrão que faz parte da antiga Sucam, FUNASA, Fundação Nacional de Saúde. 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Dez e 42, boa noite.

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2: 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Liderança absoluta comprovada. Da melhor programação, Rádio Atual FM 105.1, a melhor escolha. E aí você vai ligando, mandando seu recado aqui pelo WhatsApp 3526-4083. E olha a hora, 11 horas, são pontualmente 11 horas. Sejam todos bem-vindos, bem-vinda. Até as 3 da manhã, vou estar aqui fazendo as melhores mixagens, os melhores squash ao vivo. Quem está comigo também, diretamente do Rio de Janeiro, ele, meu querido presidente Rômulo Costa, da Furacão 2000. Um abraço para toda essa rapaza. Recife, muita gente por aí afora. Ligar nosso horário, som nas pistas. Os irmãos Teba, obrigado pela audiência. E meu querido Ulisse Campos, grande fera, grande comunicador, operador de áudio, mesário, radialista, Ulisse Campos, do bairro Alto da Balança. E desde já também quero agradecer a ele, que é uma das pessoas que eu admiro muito, veterano, tem história para contar, grande radialista, já está em casa, bem melhor. Meu querido Breno Ramos, alô Breno Ramos, a pérola negra do rádio, grande fera, grande comunicador. Breno Ramos, Deus abençoe você, muita saúde, energia positiva e volta logo para a rádio, né meu querido? Show da noite, grande fera. Breno Ramos, Deus abençoe, obrigado pela audiência.

está comigo também aqui é Urinho, da Rua da Lama, bairro Lídia Queiroz. Josias Segurança Patrimonial. Simplício Segurança, do bairro da Matriz. Meu querido Júnior Pessoa, narrador esportivo. Reside aí no bairro Jardim Ipiranga. Obrigado pela audiência. E aqui uma equipe grande que trabalha aí no cemitério, aqui de Vitória de Sedentão. Obrigado pela audiência. Alô, Fernando do Sítio do Meio, Laércio, Maria José, Miro, Nilton, José Antônio, Paulo, Eliel, irmão e Cleiton. Alô, Laércio, e também o Manuel, aí o assessor aí do cemitério aqui da Vitória Sedentão também. Todos eles ligados, obrigado pela audiência. Onze e três, boa noite. Não perca, vem aí a subexposição de carro antigo, você não pode perder, hein? Vamos estar lá, se Deus quiser. E tá chegando a partir do dia 1º de junho em Vitória de Sedentão, Pernambuco. Vai marcar a presença a eles. 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E eu vou estar lá, hein? Se Deus quiser. Parque Santo Antônio, diretamente de Limoeiro, a Vitória de Sedentão, Pernambuco. E com toda certeza você vai ligar 3526-4083 para ganhar o seu convite 0800. Tudo pago pela produção do som das pistas. Um abraço pro meu querido DJ Chuca Moraes. Alô, DJ Miro. Todos os DJs aqui da Vitória de Sedentão, obrigado pela audiência. Vem aí o super reencontro, mais uma vez, dos melhores DJs. Toda a galera aí do Freestyle Forever. Aí vão ter que mandar um recado pra mim, tá bom? Aonde é que vai ser essa festa? Na certeza, talvez eu passe por lá, viu? Se Deus quiser.

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Diretamente de Limoeira, Vitória de Santo Antônio, mais uma vez, hein? No dia 1º de junho, minha gente. 1º de junho, até o dia 30 de junho, vai passar um mês aqui, Vitória de Santo Antônio. Aí você vai ligar para mim, 3526-4083, para ganhar o seu convite. A partir do dia 1º. Prestou atenção? Meu amigo Geraldo do Café, obrigado pela audiência. 11 horas mais 5 minutos, 11:05. Boa noite e obrigado pela audiência. Deus abençoe.

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3: Som das pistas, liderança absoluta comprovada. 11:20. Boa noite. Não perca a hora. 11:20. 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A melhor escolha. Finalzinho de semana. Estamos chegando já, reta final, nosso horário. Som das pistas. Lembrando que nesse domingo, a partir das 22 horas, vamos estar aqui com vocês novamente. Se Deus quiser. Som das pistas. Geraldo do Café, loteamento tropical, obrigado pela audiência. Alô, galera toda aí do Lídia Queiroz, Sítio do Meio, Alto da Balança, Doutor Alvinho, Águas Brancas, Kaique, alô, Iraque, alô, Matriz, Bela Vista, Alto José Leal, Cidade Vizinha, alô, Cidade Pombos, Aldo Frade, Recife, Casa Forte, Olinda, Casa Caiada, Camaragibe, Tibi, Alberto Maia. E também um reconhecimento especial às melhores danceterias de Pernambuco. E algumas delas hoje é só saudade, como essa. Danceteria Tropical, equipe Transação, DJ Mavi e Carlos FM. Só saudade. Danceteria Espacial Som, Clube Rodoviário. Aí, Clube Rodoviário em Biribeira. Espacial Som, o tesão da cidade. DJ Nino. TNT Som, Fábio Quirino. Danceteria Skate Som. DJ Peninha, Camaragibe. E o maior DJ de Pernambuco, ele, DJ Bel Baluar. Grande fera das mixagens. Os melhores squash ao vivo pra você. E o meu reconhecimento, a danceteria Furacão 2000. Grande Furacão, presidente Rômulo Costa. 11:22, boa noite. 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Diretamente de Limoeiro, a Vitória de Santo Antão, e eu vou estar lá, hein? Se Deus quiser. Aí você vai ligando. 3526-4083 para mandar o seu recado especial. Para quem você deseja, para quem você quiser. 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Você não pode perder. Eu vou estar lá também.

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2: 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E o melhor finalzinho de semana é aqui com a gente. Rádio Atual FM 105.1, a melhor escolha. Esquece não, tá bom? Aí você conferindo as melhores montagem, splash, mixagem ao vivo. Os melhores DJ da Catbox Furacão 2000, diretamente do Rio de Janeiro. Uma conexão ao vivo pra você. Valendo aí, de montão. Aguarde bem aí também o Super Reencontro dos melhores DJ aqui de Vitória. Foi bom, né, onde vocês estiveram? Iraque 2, não foi isso? Manda um recado pra mim, que eu não tô sabendo de nada, hein? Tô pegando no ar aqui o que vocês estão mandando pra mim. O próximo reencontro vai ser aonde? Hey, 11h41 por hoje é isso aí, rapaziada. Lembrando que logo mais, a partir das 22 horas, neste domingo, Som das Pistas, se Deus quiser. E em primeiro lugar, agradecer ao nosso querido Pai Celestial por tudo que ele tem feito por nós. Amizade é a mais bela roseira cultivada, um jardim da existência. Tudo na vida passa, tudo na vida sucede. Um dia estaremos distante, quero ter sempre comigo gravado em minha mente dessa nossa amizade, de hoje e sempre. Valeu, rapaziada. Não fica triste não, o Som das Pistas tem mais. Neste domingo, a partir das 22 horas. Até as 3 da manhã eu vou estar aqui com vocês. Segundo módulo de programação, vem aí. Love Song. Fique na paz, Deus abençoe.

0: 12:44.
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0: 11:46.
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0: Bem-vindo, bem-vinda. Love Song. Rádio Atual FM 105.1, a melhor escolha. E obrigado pela sua carona, pela sua audiência, onde quer que você esteja. Eu sou Elias Soares, até às 3 da manhã. E nada melhor da gente poder agradecer o nosso querido Pai Celestial. Tudo posso naquele que me fortalece. Só Jesus Cristo é a única esperança. O nosso alvo é Cristo. Lembre-se, tudo na vida é uma questão de tempo. Portanto, aprendi. Porque por mais difícil que seja, a dor passa. A saudade acalma. A decepção ensina. E a vida continua. E eu espero que a sua vida continue cada vez melhor. Sempre positivamente, pensando. Sempre. Nunca você está só. E quando você fala no amor, no sentimento, ele e ela, o coração aperta. Principalmente quando a gente fala, ouve, dizer não. E muitas vezes não dá para aceitar. Sofre, fica se martirizando, por aí vai. Mas nada melhor enfrentar essas barreiras e depois ter história para contar. Eu espero que seja assim contigo e seja muito feliz. Ok, então vamos nós, Love Song. Sensibilidade solta no ar. Os grandes sucessos de ontem se apresentam em nossas lembranças. Músicas inesquecíveis que o tempo não apaga mais. E você também pode participar comigo, tá bom? Mandando seu recado pelo WhatsApp, ligando para mim, 3526-4083. Love Song. E obrigado pela sua audiência. Onde quer que você esteja.
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0: Sensibilidade solta no ar. Love Song. A melhor programação especial para você. E aí você pode participar com a gente ligando 3526-4083. Sejam todos bem-vindos, bem-vinda. E obrigado de coração mesmo. 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E obrigado pela sua audiência. Love Song. Até às 3 da manhã. Rádio Atual FM 105.1, a melhor escolha. Meia-noite 25. Não perca a hora. Meia-noite 25, boa noite.
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0: Love Song. Sensibilidade solta no ar. Aí também você pode participar comigo, mandando a sua mensagem pelo WhatsApp 3526-4083. Tá chovendo um pouquinho, tá? Mas em primeiro lugar, agradecer ao nosso querido Pai Celestial por essa força, essa energia, aquela chuva, sol. Muito bom. Nada melhor que a gente estar sempre de bem com a vida, fé acima de tudo. Sensibilidade solta no ar. Lembre-se, nada muda se você não mudar. Então comece agora. Esse é o momento. Você pode até falar que o amor não existe. Nada é para sempre. Cuidado no que você diz. Preste atenção, tá bom? Acredite sim no amor. Porque amor é uma palavra que poucos sabem entender. O mais puro sentimento é a razão de se viver. 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Love Song. E obrigado pela sua audiência, onde quer que você esteja. 1h11. Boa noite, 1h11.
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0: Love Song. Que prazer enorme, hein? Tá gostando mesmo? Cada uma, hein? Sensibilidade solta no ar. Saudade não tem idade. Os grandes sucessos de ontem sempre presentes em nossas lembranças. Músicas inesquecíveis que o tempo não apaga mais. Já estamos já chegando à reta final do nosso horário. São pontualmente 2:12. Último horário do Love Song. A melhor programação e finalzinho de semana para você estar aqui. Sempre, todas as sextas, sábado e domingo. Eu, Elias Soares, até as 3 da manhã. Rádio Atual FM 105.1, a melhor escolha. E obrigado pelas ligações 3526-4083. Muita gente ligando, dando aquele recado especial. Obrigado mesmo de coração. E lembrando que o Som das Pistas retorna a partir das 22h neste domingo. Você não pode perder. E não esqueça, convite especial vem aí. Parque Santo Antônio, lugar de gente feliz. Essa diferença vai estar com a gente no dia 1º de junho. E aí você vai ligar também para ganhar o seu presente. Seu convite 3526-4083. Já lembrando, já programação para o dia 12, Dia dos Namorados. Então vai ter sorteio, ligou, ganhou. Dia 12 de junho. Já antecipe aí, fala para todo mundo. Para namorar, namorado, a sua eterna namorada, sua digníssima namorada, para ganhar o seu presente, tá bom? Não tem sorteio. Ligou, ganhou. 2:13. Vamos curtir as últimas. 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Para você que deseja conhecer, vender o seu veículo, comprar também, vale a pena conferir. E ainda vai ter banda, sorteio de brinde, muita coisa boa vai acontecer. Super exposição de carros antigos. E a gente vai estar lá, se Deus quiser. Love Song. Muito obrigado pela sua audiência. Onde quer que você esteja. Deus abençoe.
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0: Por hoje é isso aí. Como foi bom da gente poder estar aqui com vocês desde o início, às 22 horas, até agora. A gente iniciou às 10 da noite, até agora. Que beleza. Rádio Atual FM 105.1, a melhor escolha. Em primeiro lugar, agradecer ao nosso querido Pai Celestial. Tudo posso naquele que me fortalece. Só Jesus Cristo é a única esperança. Nosso alvo é Cristo. Minha última mensagem é essa. Graça e paz. Só Jesus Cristo tem o poder para transformar uma vida vazia, triste, em uma vida feliz e completa, que leva a pessoa a fazer o bem. Desejo para você um excelente, assim, super domingo, bom descanso. Se beber, entregue a sua chave, o seu veículo, a sua moto, alguém responsável. Não virá notícia a partir de segunda-feira. Ok? E a gente retorna desde domingo a partir das 22 horas. Som das pistas. Liderança absoluta comprovada. Eu sou Elias Soares. Como foi bom a gente estar aqui com vocês até agora. Saudade é uma grande lembrança, espero que desse programaço Love Song tenha saudades. Não a primeira a ser lembrada, mas a última a ser esquecida. Onde quer que você esteja, o seu trabalho, casa, vigilante, vigia, segurança, guarda noturno, guarda municipal, a nossa gloriosa Polícia Militar, o 21º Batalhão Mundo das Taborca. Deus abençoe a todos vocês, no modo geral. Até lá então. Fique na paz. Deus abençoe.
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4: 3 e 1.

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1: Está ouvindo esse som? Esse é o som de um criadouro do mosquito da dengue. E esse? 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
1: 4:54.

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0: 5:59.
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0: 73.
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0: E aí, deixou ela?
1: Deixei, foi quieto.
2: Vamos lá, vai.

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0: Louvado seja nosso Senhor Jesus Cristo.
1: Para sempre seja louvado.
0: Intenções da Santa Missa. Falecidos. Mércia de Almeida Cavalcante Ferreira, 30 dias. Nilton Pereira, 30 dias. José Carlos Firmino dos Santos, 1 ano. Sofia Queiroz, Celina Queiroz, Oscar Leocádio Filho, José de Andrade, Manuel de Andrade, Maria do Carmo Baianinha, Severina Lúcia, Sebastião Leandro, Manuel Ribeiro do Nascimento, Severina Josefa da Silva, Nina, Antônio Rubens de Barros e familiares falecidos, Isabel Sebastiana da Silva, Severino Antônio da Cunha, Ana Severina da Conceição, falecidos das famílias Carneiro e Justiniano, Severina Tavares, Manuel Olegário, José Olegário, Ivanice Germano do Nascimento, Maria Paulina de Souza, Manuel Severino de Souza, Joana Maria dos Santos, Severina Pereira Lacerda, Simone de Arruda, Joana Maria de Santana, José Joaquim Santana e familiares falecidos, Maria de Lourdes Souza Cruz, Genuíno Gomes, José Gêner, Maria José Ferrer, Grauben Maria Ferrer, Djalma Paulo da Silva, Elinor Ferreira Macedo, Maria do Socorro Porcina, Lorival Marques Monteiro, 15 dias, Donina Marques Monteiro, Marjones Messias e Lourdes Leal. Súplica por Zé Luiz. Ação de graças a Deus e a Nossa Senhora. Simone agradece. Missa do domingo de Pentecostes. Reunidos na mesma fé e numa só família, celebramos a solenidade de Pentecostes. Deixemo-nos renovar pelo Espírito Criador e Unificador, que enriquece a Igreja com seus dons e nos fortalece na missão de comunicadores do amor de Deus e testemunhas do perdão e da paz. Todos de pé para darmos início à Santa Missa.

0: Louvado seja nosso Senhor Jesus Cristo.
1: Para sempre seja louvado.
0: Hoje, além das diversas intenções, relembremos especialmente, peçamos pelo repouso eterno de Mércia de Almeida Cavalcante Ferreira, 30º dia de falecimento, Newton Pereira, também 30º dia, e José Carlos Firmino dos Santos, 1 ano. Ergamos o nosso pensamento ao bom Deus, em nome do Pai e do Filho e do Espírito Santo.
2: Amém.
0: A graça de nosso Senhor Jesus Cristo, o amor do Pai e a comunhão do Espírito Santo estejam sempre convosco.
3: Bendito seja Deus que nos reuniu no amor de Cristo.
0: O Senhor Jesus nos comunica o seu Espírito para bem viver a vida no Espírito. Reconheçamos que nós somos pecadores.

Confessemos os nossos pecados. Confesso a Deus Todo-Poderoso e a vós, irmãos e irmãs, que pequei muitas vezes por pensamentos e palavras, atos e omissões, por minha culpa, minha tão grande culpa, e peço à Virgem Maria, aos anjos e santos, e a vós, irmãos e irmãs, que rogueis por mim a Deus nosso Senhor. Deus Todo-Poderoso, tenha compaixão de nós, perdoe os nossos pecados,

Ó Deus, que pelo mistério da festa de hoje santificais vossa igreja inteira em todos os povos e nações, derramai por toda a extensão do mundo os dons do vosso Espírito Santo e realizai agora no coração dos que creem em vós as maravilhas que operastes no início da pregação do Evangelho. Por nosso Senhor Jesus Cristo, vosso Filho, que é Deus e convosco vive e reina na unidade do Espírito Santo por todos os séculos dos séculos.

Leitura dos Atos dos Apóstolos. Quando chegou o dia de Pentecostes, os discípulos estavam todos reunidos no mesmo lugar. De repente, veio do céu um barulho,

0: como se fosse uma forte ventania, que encheu a casa onde eles se encontravam. Então, apareceram línguas como de fogo, que se repartiram e pousaram sobre cada um deles. Todos ficaram cheios do Espírito Santo e começaram a falar em outras línguas, conforme o Espírito os inspirava. Moravam em Jerusalém judeus devotos de todas as nações do mundo. Quando ouviram o barulho, juntou-se a multidão e todos ficaram confusos, pois cada um ouvia os discípulos falar em sua própria língua. Cheios de espanto e admiração, diziam: esses homens que estão falando não são todos galileus? Como é que nós os escutamos na nossa própria língua? Nós que somos partos, medos e elamitas, habitantes da Mesopotâmia, da Judeia e da Capadócia, do Ponto e da Ásia, da Frígia e da Panfília, do Egito e da parte da Líbia, próxima de Cirene, também romanos que aqui residem, judeus e prosélitos, cretenses e árabes, todos nós os escutamos anunciarem as maravilhas de Deus na nossa própria língua. Palavra do Senhor.
1: Graças a Deus.

0: Leitura da primeira carta de São Paulo aos Coríntios. Irmãos, ninguém pode dizer Jesus é o Senhor a não ser no Espírito Santo. Há diversidade de dons, mas um mesmo é o Espírito. Há diversidade de ministérios, mas um mesmo é o Senhor. Há diferentes atividades, mas um mesmo Deus que realiza todas as coisas em todos. A cada um é dada a manifestação do Espírito em vista do bem comum. Como o corpo é um, embora tenha muitos membros, e como todos os membros do corpo, embora sejam muitos, formam um só corpo, assim também acontece com Cristo. De fato, todos nós, judeus ou gregos, escravos ou livres, fomos batizados num único Espírito, para formarmos um único corpo, e todos nós bebemos de um único Espírito. Palavra do Senhor.
1: Graças a Deus.

Ao anoitecer daquele dia, o primeiro da semana, estando fechadas, por medo dos judeus, as portas do lugar onde os discípulos se encontravam, Jesus entrou e, pondo-se no meio deles, disse: "A paz esteja convosco." Depois destas palavras, mostrou-lhes as mãos e o lado. Então, os discípulos se alegraram por verem o Senhor. Novamente, Jesus disse: "A paz esteja convosco. Como o Pai me enviou, eu também vos envio." E depois de ter dito isto, soprou sobre eles e disse: "Recebei o Espírito Santo. A quem perdoardes os pecados, eles lhes serão perdoados. A quem os não perdoardes, eles lhes serão retidos."

0: Prezado diácono, caríssimo povo de Deus, que se faz presente aqui nessa igreja matriz de Santo Antão e também que nos acompanham através da televisão ou da rádio. Hoje, praticamente, nós concluímos todo esse tempo que nós vivenciamos com toda a solenidade. As festas cristãs, uma boa parte veio do judaísmo. Outras também vieram do mundo, às vezes até do mundo pagão, mas que ganham um novo sentido. Inclusive todos nós aqui viemos do paganismo, ninguém nasceu aqui batizado, era pagão. Pelo batismo, seja como criança já, seja como adulto, nós nos tornamos cristãos, membros da grande família dos filhos de Deus. Então, as festas que nós celebramos, elas tiveram lá suas raízes, geralmente já no Antigo Testamento. E outras, que eram festas, como por exemplo o Natal, os pagãos celebravam o dia do nascimento do sol, como se o sol fosse um Deus. A igreja mostrou, inclusive conforme as Sagradas Escrituras, que o sol nascente que nos veio visitar, lá do alto como luz resplandecente, é o próprio Jesus Cristo. Então aquela adoração ao sol foi substituída. Devemos adorar a verdadeira luz, aquele que disse: eu sou a luz do mundo, é o próprio Jesus. Pois bem, então a festa de Pentecoste também já era celebrada no Antigo Testamento como festa das semanas, as sete semanas, inclusive 7 vezes 7, 49, e a solenidade, 50. Então, 50 dias depois da Páscoa, celebrava-se também como festa da messe, da colheita. Enfim, era o último período da colheita do trigo. E por isso, se louvava, se bendizia, se glorificava a Deus, como doador dos bens que nós recebemos, como ação de graças por tudo isso. Como a Páscoa hebraica tomou um novo sentido no cristianismo, antigamente os judeus celebravam a libertação da escravidão do Egito para chegar até a terra das promessas e teve que passar por um grande deserto, também nós celebramos, damos um novo sentido à Páscoa, já não é mais aquela peixada do Antigo Testamento, mas agora a passagem é diferente, é da morte para a vida. Jesus, que foi morto, inclusive, vamos ser bem sinceros, pelos judeus mesmo, foi tudo, claro, tudo está no plano de Deus, mas quem tramou tudo, inclusive foram religiosos do judaísmo, e ganha um novo sentido. Agora, a ressurreição de Jesus, não mais celebramos o modo antigo da Páscoa, eles continuam celebrando, os judeus, mas nós cristãos celebramos a passagem da morte para a vida. E por isso ainda também estamos no caminho, estamos no deserto, caminho em direção à terra das promessas definitivas. Por isso que a igreja não cansa de dizer: Maranatá, vem Senhor Jesus. Essa diferença acontece no tempo, 50 dias, como vocês, ou como nós, acabamos de escutar na primeira leitura dos Atos dos Apóstolos. 50 dias, no nosso tempo, no tempo, no chronos, né? Na cronologia, no tempo do relógio, o tempo que cansa e que passa. A meia hora começamos a missa, já estamos mais velhos, meia hora a mais. Ou seja, quando nós chegávamos, estávamos mais novos. Já se passaram 30 minutos, ou 33 minutos mais ou menos, e aí já estamos mais velhos. Então, esse tempo que envelhece, que faz com que a Terra esteja em movimento, e nós vimos esses dias com a história da sonda Artemis II, né? Artemis II, ou Artemis, aí nós vimos que a Terra está em movimento. Esse movimento da Terra produz o Sol, de um lado produz a luz, quando a Terra está voltada para o Sol, o outro lado obscuro é a noite, e faz com que nós possamos envelhecer e passa um tempo. Para Deus não existe isso, Ele está ele sobrepassa tudo isso. De tal modo que em Deus não há envelhecimento, em Deus não é esse tempo do relógio que nós temos. O tempo de Deus é chamado, biblicamente falando, de Kairos, ou Kairos. É o tempo de Deus, diferente. Por isso que São João, ao invés de esperar para Pentecostes, para dizer que o Espírito Santo veio 50 dias depois, no dia de Pentecostes, Pentecostes, remera, então, ou seja, 50 dias depois, São João diz que veio no mesmo dia, naquele mesmo dia, o primeiro da semana, o dia do Senhor. Depois vai ser chamado assim, dia do Senhor, domingo. Naquele mesmo dia da ressurreição, Jesus aparece, transmite a paz como fruto do Espírito, como fruto do ressuscitado, como fruto pascal, e comunica aos seus apóstolos o Espírito, soprando sobre o mesmo o hálito divino, aquele que dá força, que renova a vida, para que eles pudessem ir pelo mundo inteiro e também tirar a maldade, a malícia, o pecado do mundo. A igreja vê aí também a instituição do sacramento da confissão. Recebei o Espírito Santo, os pecados daqueles que perdoarem serão perdoados. Aqueles que não perdoaram, que foram retidos, serão retidos. Existem alguns pecados que não podem ser perdoados. Não porque Deus não queira e não possa, mas porque o ser humano se fecha. Vamos supor que um ladrão mesmo, pede perdão a Deus, inclusive reza o Pai Nosso, mas já reza o Pai Nosso tramando o roubo de amanhã. Ô padre, eu vim aqui inclusive para pegar uma bênção, porque amanhã a gente vai fazer um assalto e a gente quer que dê tudo certo. Pode uma coisa dessa? Ou seja, são pecados que não podem ser perdoados, porque não existe arrependimento no ser humano. Permanecer em estado constante, em estado de pecado grave, não é que vamos agradar. Inclusive, vez por outra, nós somos meio de querer agradar as pessoas, dando muito desculpa, porque isso, porque Deus é amor, porque Deus é muito misericórdia, porque Deus, e como dissesse a outro, permanece no erro, porque Deus vai continuar te perdoando. Isso está correto, não. Por isso existem pecados que são retidos mesmo. Aí Deus não pode perdoar? Pode, mas o ser humano endurecido no seu coração, às vezes permanece na maldade. E não é porque seja simplesmente do ser humano, a criação inteira está abalada. São Paulo já nos dizia na carta aos Romanos ontem, gemendo. Você vê os animais mesmo entre si, vez por outra estão um bicando o outro. A galinha, vez por outra, para defender os pintos, ou supondo defender seus pintinhos, ela é capaz de matar um peru novinho, capaz de estraçalhá-lo mesmo. É um instinto, às vezes, perverso. Então, existe em nós essa tendência ao pecado. Por isso que nós devemos clamar constantemente a ajuda do Espírito Santo. Ninguém pode dizer isso, ninguém pode reconhecer o senhorio de Jesus se não for pelo Espírito, nos diz São Paulo na segunda leitura de hoje. Então, o Espírito Santo é o dom do ressuscitado, a promessa, o cumprimento da promessa que Jesus fez, dizendo que não nos deixaria sozinhos. São Lucas, nos Atos dos Apóstolos, coloca como se fosse no antigo Pentecostes. Se celebrava a festa das semanas, como nós havíamos dito. Depois foi a festa, instituída a festa do dom da lei de Deus. 50 dias depois da libertação da Páscoa, Moisés sobe no Monte Sinai, recebe a lei de Deus. Lucas coloca nesse dia, inclusive com toda a figura de linguagem utilizada no Antigo Testamento, para dizer que nós agora vivemos na lei do Espírito, no tempo da graça do Espírito. É interessante que São Paulo, seja na carta aos Gálatas, seja na carta aos Romanos, ele fala muito do homem velho, do homem novo, fala muito da lei do Espírito e da lei da carne. Inclusive a carne que nos leva aos vícios e o Espírito que nos leva a superar todos os vícios do homem, da mulher, velhos, de um modo especial para viver aí no Espírito. Esse Espírito que nos impulsiona, e que especialmente todos os anos praticamente nós renovamos esse Pentecostes, não só na celebração litúrgica com a conclusão do templo pascal, mas todas as vezes que nós celebramos também, especialmente o sacramento da confirmação. Nesses dias, meditando os Atos dos Apóstolos, nós vimos o apóstolo Paulo, assim também como Pedro e João, visitando algumas comunidades, e o povo dizia que nós não sabemos nem que existia um Espírito Santo. Que batismo foi que vocês receberam? Alguns disseram o batismo de João, outros o batismo do Senhor Jesus. Mas São Paulo, assim como São Pedro, também São João, Paulo acompanhado de Barnabé nas suas missões, confirmava aquela comunidade e orando por aquela comunidade, impondo as mãos, e aí os sinais aconteciam, inclusive manifestados através da glossolalia, mais conhecido como dons das línguas, quando as pessoas começam e entram praticamente no estado de êxtase, falando sons que não são perceptíveis propriamente ou entendidos no linguajar humano, e que era muito comum nas primeiras comunidades cristãs. Depois Paulo vai fazer até uma interrogação: esse dom serve para quê? Porque tinha muita gente que se achava. Eu me lembro que eu também participei de alguns encontros da renovação carismática. Existiam algumas pessoas que falavam o dom das línguas, oravam em línguas. E outras forçavam, que queriam. Ou porque fulano, que era coordenador, impunha. Ah, você treina depois. E não é um dom? Por que eu tenho que treinar? Outra coisa, um dom Deus dá a quem quer, como quer e quando quer. E se serve para a comunidade? São Paulo depois vai questionar. Edifica alguém numa reunião, começar a orar em línguas e ninguém entender nada. Edificou a comunidade? Aí São Paulo vai dizer, é melhor que tenha alguém que, através do dom da profecia, interprete, e se não tiver alguém que interprete, é melhor que aquele fiel permaneça calado, porque não vai edificar a comunidade. Então, a glossolalia, que era propriamente o dom das línguas, diversos sons, que praticamente as pessoas não entendiam humanamente, mas se realizavam profundamente, uma realização interna imensa, espiritual imensa. Então a vinda do Espírito Santo renova em nós os dons que já recebemos no batismo, e logicamente para que nós possamos colocar em dia com a ajuda de Deus mesmo. Se não for a ajuda do Espírito Santo de Deus, nós revelamos aquilo que de mais baixo nós somos, porque nós nos conhecemos, às vezes conhecemos pessoas tão, entre aspas, tão santas, tão virtuosas. Agora pise no calo daquela pessoa, pise na unha cravada daquela pessoa, aí você vai ver a santinha, o santinho se manifestar. Então, se verdadeiramente não formos assistidos pelo Espírito Santo de Deus, nunca conseguiremos vivenciar os seus sete dons, ou os diversos frutos do próprio Espírito, como aquele da paz que o próprio Jesus comunica, inclusive hoje, por duas vezes, à Assembleia Reunida dos Apóstolos. Peçamos ao nosso Senhor cada vez mais essa abertura para a ação do seu Espírito. Todas as vezes que o Espírito Santo de Deus age e nós deixamos que ele haja, nós vamos nos livrando do mal, porque o mal nós acabamos com a prática do bem. Todas as vezes que nós utilizamos o bem, nós sufocamos o mal. Então é assim, pela graça de Deus, pela ação do Espírito Santo, que nós conseguiremos estar em pé. Que o Senhor nos ajude. Louvado seja nosso Senhor Jesus Cristo.
1: Para sempre seja louvado.
0: Creio em Deus, Pai Todo-Poderoso, Criador do céu e da terra, e em Jesus Cristo, seu único Filho, nosso Senhor, que foi concebido pelo poder do Espírito Santo, nasceu da Virgem Maria, padeceu sob Pôncio Pilatos, foi crucificado, morto e sepultado, desceu à mansão dos mortos, ressuscitou ao terceiro dia, subiu aos céus, está sentado à direita de Deus Pai Todo-Poderoso, donde há de vir a julgar os vivos e os mortos. Creio no Espírito Santo, na Santa Igreja Católica, na comunhão dos santos, na remissão dos pecados, na ressurreição da carne, na vida eterna. Amém. Irmãos e irmãs, ao Deus do céu, de quem recebemos o Espírito Santo, rezemos: enviai vosso Espírito, Senhor, e renovai a face da terra.
2: Enviai o vosso Espírito, Senhor, e renovai a face da terra.
3: Sobre a Igreja,
0: enviai o vosso Espírito, Senhor, e renovai a face da terra.
3: Sobre os que têm a responsabilidade de governar,
0: enviai o vosso Espírito, Senhor, e renovai a face da terra.
3: Sobre as comunidades cristãs,
0: enviai o vosso Espírito, Senhor, e renovai a face da terra.
3: Sobre nossas famílias,
0: enviai o vosso Espírito, Senhor, e renovai a face da terra.
3: Sobre os doentes e desanimados,
2: enviai o vosso Espírito, Senhor, e renovai a face da terra.
0: Sobre todos aqueles que sofrem pela perda de um ente querido, como Mércia de Almeida Cavalcante Ferreira e Newton Pereira, assim como José Carlos Firmino dos Santos, para que eles possam descansar em paz e seus familiares possam ser fortalecidos pelo Espírito, oremos.
2: Enviai vosso Espírito, Senhor, e renovai a face da terra.
0: Concluamos rezando juntos: vinde Espírito Santo, enchei os corações dos vossos fiéis e acendei neles o fogo do vosso amor. Enviai o vosso Espírito e tudo será criado e renovareis a face da terra. Amém. Façamos o nosso ofertório, cada um busque colaborar conforme o seu coração pedir.
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0: Orai, irmãos e irmãs, para que esta nossa família reunida em nome de Cristo possa oferecer um sacrifício que seja aceito por Deus Pai Todo-Poderoso.
1: Receba, ó Senhor, por tuas mãos este sacrifício, para a glória do seu nome, para o nosso bem e de toda a sua santa igreja.
0: Concedei, nós vos pedimos, Senhor, que conforme a promessa do vosso Filho, o Espírito Santo nos revele mais abundantemente o mistério deste sacrifício e nos manifeste

Na verdade, é digno e justo é nosso dever e salvação dar-vos graças sempre e em todo lugar, Senhor Pai Santo, Deus Eterno e Todo-Poderoso. Pois, para levar à plenitude o mistério pascal, derramastes hoje o Espírito Santo sobre aqueles que, em comunhão com vosso Filho unigênito, se tornaram vossos filhos e filhas por adoção. É Ele que, no início da Igreja nascente, infundiu em todos os povos o conhecimento do verdadeiro Deus e reuniu as diversas línguas na profissão de uma só fé. Por isso, transbordando de alegria pascal, a humanidade toda exulta, mas também as forças do alto e os angélicos poderes proclamam sem fim o hino da voz.

0: Na verdade, ó Pai, vós sois santo, fonte de toda santidade. Santificai, pois, estes dons, derramando sobre eles o vosso Espírito, a fim de que se tornem para nós o corpo e o sangue de nosso Senhor Jesus Cristo.
1: Enviai o vosso Espírito Santo.
0: Estando para ser entregue, abraçando livremente a paixão, Jesus tomou o pão, pronunciou a bênção de ação de graças, partiu e o deu a seus discípulos, dizendo: tomai todos e comei, isto é o meu corpo, que será entregue por vós.

suas mãos e, dando graças, novamente o entregou a seus discípulos, dizendo: Tomai todos e bebei. Este é o cálice do meu sangue, o sangue da nova e eterna aliança, que será derramado por vós e por todos para remissão dos pecados. Fazei isto em memória de mim.

0: Mistério da fé.
1: Anunciamos, Senhor, a vossa morte e proclamamos a vossa ressurreição. Vinde, Senhor Jesus.
0: Celebrando, pois, o memorial da morte e ressurreição do vosso Filho, nós os oferecemos ao Pai o pão da vida e o cálice da salvação e vos agradecemos porque nos tornastes dignos de estar aqui na vossa presença e vos servir.
1: Aceitai, ó Senhor, a nossa oferta.
0: Suplicantes, os pedimos que, participando do corpo e sangue de Cristo, sejamos reunidos pelo Espírito Santo no só corpo.
1: O Espírito nos una num só corpo.
0: Lembrai-vos, ó Pai, da vossa Igreja que se faz presente pelo mundo inteiro e aqui convocada no dia santíssimo no qual, pela efusão do vosso Espírito, foi manifestada ao mundo como sacramento de unidade para todos os povos. Que ela cresça na caridade em comunhão com o Papa Leão, com o nosso Bispo Paulo Jackson, com seus auxiliares, os bispos do mundo inteiro, os presbíteros, os diáconos e todos os ministros do vosso povo.
1: Lembrai-vos, ó Pai, da vossa Igreja.
0: Lembrai-vos também na vossa misericórdia dos nossos irmãos e irmãs que adormeceram na esperança da ressurreição, especialmente Mércia de Almeida, Newton Pereira, José Carlos Firmino e Severina Barbosa. E de todos os que partiram desta vida, acolhei isso junto a vós na luz da vossa face.
1: Concedei-lhes, ó Senhor, a luz eterna.
0: Enfim, nós os pedimos, tende piedade de todos nós e dai-nos participar da vida eterna. Com a Virgem Maria, Mãe de Deus, São José, seu esposo, os apóstolos, Santo Antão e todos os santos que neste mundo viveram na vossa amizade, a fim de vos louvarmos e glorificarmos por Jesus Cristo, vosso Filho.

0: Elevemos as mãos ao Pai e rezemos juntos a oração que o próprio Jesus nos ensinou. Pai nosso que estais nos céus, santificado seja o vosso nome. Venha a nós o vosso reino. Seja feita a vossa vontade, assim na terra como no céu. O pão nosso de cada dia nos dai hoje. Perdoai-nos as nossas ofensas, assim como nós perdoamos a quem nos tem ofendido. E não nos deixeis cair em tentação, mas livrai-nos do mal. Livrai-nos de todos os males, ó Pai, dai-nos hoje a vossa paz. Ajudados pela vossa misericórdia, sejamos sempre livres do pecado e protegidos de todos os perigos, enquanto aguardamos a feliz esperança e a vinda do nosso Salvador Jesus Cristo.
1: Vosso é o reino, o poder e a glória para sempre.
0: Senhor Jesus Cristo, dissestes aos vossos apóstolos: eu vos deixo a paz, eu vos dou a minha paz. Não olheis os nossos pecados, mas a fé que anima a vossa igreja. Dá-lhe, segundo o vosso desejo, a paz e a unidade. Vós que sois Deus com o Pai e o Espírito Santo.
2: Amém.
0: A paz do Senhor esteja sempre convosco.
2: O amor de Cristo nos uniu.
0: Saudai-vos com gesto de paz.

Oração de comunhão espiritual. Ó meu divino Jesus, quão grande é meu desejo de receber vosso corpo sagrado. Entrai agora em minha alma, ao menos através de uma comunhão espiritual. Ó Jesus, meu divino Salvador, salvai-me. Ó meu Deus, eu entrego minha alma em vossas mãos. Recebei-a no seio da vossa misericórdia. Amém.

0: Aos familiares e amigos de Mércia de Almeida Cavalcante Ferreira, 30 dias, 30º dia de falecimento, e também de Newton Pereira, 30º dia de falecimento, e ainda de José Carlos Firmino dos Santos, um ano, os nossos sentimentos e as nossas orações. A todos seus familiares e amigos, nossos sentimentos e as nossas orações. Sentai-vos para os avisos. As pessoas que desejarem adquirir bolinhos de macaxeira, tortinhas salgadas sem glúten, nós temos lá na frente da igreja um casal que está vendendo. Adquira o seu. São coisas de primeira classe. Então, quem quiser adquirir, depois da Santa Missa.
1: Arquidiocese de Olinda e Recife. Com o favor de Deus e da Santa Mãe, a Igreja querem se casar. Maurílio Pereira de Lima e Maria Cleide de Barros Costa. Se alguém souber de algum impedimento que obste a celebração deste casamento, está obrigado em consciência a declará-lo. Avisos da semana. No próximo domingo, concluiremos o mês de maio na missa solene das 19 horas, com o rito de coroação da Nossa Senhora. Aos pés da imagem de Nossa Senhora das Vitórias, há uma urna. Os fiéis são convidados a deixar sua oferta para as flores do dia 31. Sejamos generosos. A urna está aqui, viu, minha gente, debaixo da santa. Adquira seu bilhete do nosso sorteio paroquial e concorra a um super balaio junino e a um galo do quintal da casa paroquial. O nome do galo é Zé Bernardo. A renda será para as obras de melhoria das salas da catequese de reuniões. Horários das missas de Corpus Christi na Igreja Matriz. 7 da manhã, meio-dia e às 19 horas, 7 da noite. O Padre Cícero convida aqueles que desejarem fazer com ele uma viagem com destino à Itália e à Ilha de Malta, saída no dia 5 de outubro deste ano. Valores e maiores informações diretamente com ele.
0: Ou na secretaria paroquial, nós temos geralmente o folhetozinho lá, o guia programação da viagem. Visitaremos especialmente a terra de Padre Pio, ou seja, onde estão as suas relíquias, San Giovanni Rotondo. Antes teremos Roma, com as diversas basílicas e praças famosas de Roma, com seu centro histórico. Também visitaremos Pompeia. Antes

Passaremos em Lanciano, onde se deu o milagre eucarístico, Nápoles e concluiremos assim com a Ilha de Malta. Quem tiver interesse, talvez nós estamos trabalhando a possibilidade de inserir Assis, uma vez que este ano é o ano franciscano. Então, quem sabe vamos ser inseridos, quem sabe, inserido aí Assis nesta programação. Quem tiver interesse, só procurar a programação com Maria também na secretaria paroquial. Vamos dar a bênção, lembrando que de hoje a outra é a coroação de Nossa Senhora, mesmo concluindo o mês de maio, num domingo, mesmo assim, depois da Santa Missa, faremos a coroação de Nossa Senhora. Não sei se tem alguém completando o ano, se tiver, o momento é esse.

0: inclinados para receber a bênção.
1: Inclinai-vos para receber a bênção.
2: Deus, o Pai das luzes, que hoje iluminou os corações dos discípulos, derramando sobre eles o Espírito

0: Meus queridos irmãos e irmãs, idem em paz, o Senhor vos acompanhe.
1: Graças a Deus.
2: Aleluia, aleluia. Viva o Espírito Santo de Deus.
1: Viva,
2: viva a terceira pessoa da Santíssima Trindade. Viva a Mãe de Deus e nossa.
1: Viva,
2: viva nosso Senhor Jesus Cristo.
1: Viva.
2: Cristo vive. Cristo reina,
1: reina.
2: Cristo impera.
1: Impera,
2: viva nosso Senhor Jesus Cristo,
1: viva.
2: Lembrando que o dia pode ser concluído também com a missa lá no Geraldão, às 16 horas, com o arcebispo de Olinda e Recife. Como nós temos três padres, um irá representando toda a paróquia, e aqueles que não podem ir, que são muitos, então por isso que nós não mexemos nos horários das missas. Nós teremos as missas às 17 horas, às 19 horas. Um bom domingo para todos. Feliz Pentecostes.
3: Amém.

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Oi, oi, gente, bom dia, bom dia, bom dia para todo mundo. Olá, você. Estamos no A Partir de Agora com o seu Domingão Atual. Música e alegria no seu rádio por aqui, fazendo a festa com você. 9h53, tivemos aí a celebração da Santa Missa, direto da Matriz de Santo Antão. E agora a gente segue por aqui com a nossa programação na sua 105.1. Vamos embora curtir só as melhores. Quero você participando comigo aqui pelo 3526-4083. Facinho demais, né, gente? O nosso contato 3526-4083. Hoje, dia 24 de maio de 2026. Parabéns aí para todos os aniversariantes do dia. Parabéns aí para você que tá de idade nova, completando mais uma primavera. Tudo de melhor, tudo de bom sempre. Que Deus abençoe você nesse dia especial, que é a passagem do seu aniversário. Que coisa boa! Vamos começar com ele, a sofrência do Pablo. A sofrência é garantida no seu domingo, tá? Tem Pablo, Arquivos.

0: Vida e sucesso pra você, a nossa Praia Yamá em Rio Freitas, aqui na Atual, a melhor escolha. É o seu domingo muito mais feliz com a gente, é claro. Você tá aqui com a gente, então tá ótimo, tá bom demais.
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0: Sua preferida, hein? A rádio mais ouvida em toda a região, Zona da Mata em peso, as cidades circunvizinhas aí nos prestigiando com essa audiência boa demais que a gente ama, que a gente gosta. Oi, Nair, bom dia.
2: Bom dia. Bom dia. É Nair de Bastos Leal. Desejo um bom dia e domingo pra você.
0: Tá, pra todos nós.
2: Queria ouvir uma música de Pablo. Choro na chuva, choro enxugo na chuva. O rosto.
0: Tá bom.
2: Obrigada.
0: Obrigada a você. Obrigada a você. Bom fim de semana. Mais indicação por aqui, você vai pedindo música, a gente vai atendendo você. E a gente fica juntinho aqui nessa sintonia boa, nessa sintonia maravilhosa, 105,1.
3: Aqui é Lacerda, do bairro de Serrinha. Queria ouvir Tereza Cristina. Obrigado. Atual FM, a melhor escolha.
0: Atual.
3: É Pipô.
0: Opa, meu amigo, muito obrigado. Alô, Lacerda. Nosso ouvinte Lacerda. Seu amigo Daniel, lá na Bica de Zé Carlos. Um abraço para você, Daniel, pessoal aí na Bica de Zé Carlos, na audiência, sintonizado com a gente, levando esse som para toda a galera, para todos os clientes, todos os amigos que vão visitar aí a Bica de Zé Carlos. Um abraço para todo mundo. Quem mais está por aqui no WhatsApp comigo? Olá, bom dia, bom dia.
4: Bom dia, Leozinho, bom dia. Eu quero ouvir a música de Zé Vaqueiro, Coladinho, Valmira certo. Do Amparo, Atual, a melhor escolha.
0: A cheiro, Léo. Um abraço. Cheiro pra você, Valmira. Fica com Deus também, querida. Tudo de bom pra você. Tem mais ouvinte aqui comigo chegando. Olá, Nida. Opa.
5: Por favor, toca aí a música de Simone Mendes. A tua FM é a melhor escolha.
0: Obrigado, Nida, pela participação. Oi, Vânia.
6: Bom dia, Léo. Aqui é Vânia, do Loteamento Real. Eu gostaria de ouvir uma música com Andriele Souza, Deja Vu. A tua FM é a melhor escolha.
0: A melhor escolha, Atual. Obrigado, Vânia. Bom fim de semana pra você, querida. Tudo de bom. Mais ouvinte aqui comigo, 3526-4083. Bom dia.
7: Bom dia, Léo. Bom dia a todo Atual FM. Que é a Ana de Caçarador. E gostaria de ouvir uma música de Zé Vaqueiro, Coladinho, Coladinho, para oferecer a minha querida mãe Sebastiana, meus dois filhos, meus dois netos, minha nora Ciene, minha filha Mari, minha duas netas Laura e Ana Luísa. E todos que estão na escuta. A tua FM é a melhor escolha. Tem um dia abençoado por Jesus, Léo.
0: Tem um dia abençoado por Jesus também. Bom fim de semana para você e para toda a família. 10 horas, 4 minutos.

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0: Essa sua atual, 100% a melhor escolha. Vem comigo, tem mais indicação por aqui, tem mais participação no nosso WhatsApp, 3526-4083. Olá, bom dia.
1: Bom dia, Léo. Bom dia a toda a atual FM, que é a Ana de Caçarador, e gostaria de ouvir uma música de Zé Vaqueiro, Coladinho, Coladinho, para oferecer minha querida mãe Sebastiana, meus dois filhos, meus dois netos, minha nora Ciene, minha filha Mari, minha duas netas Laura e Ana Luísa.
0: Tá certo então, daqui a pouquinho a gente vai curtir o som do Zé Vaqueiro.
2: Bom dia,
0: né? Bom dia.
2: Seu dia hoje seja maravilhoso, cheio de bênção.
0: Amém.
2: Junto com Nossa Senhora, eu quero uma música de Manu Partidão para mandar para minhas netas Alice, Sofia, Lara, Lorena e para minhas filhas Milena e Fernanda. Tudo de bom para vocês aí.
0: Para você também, tudo de bom. Madalena participando. A música aqui não para, galera, hein? Alô, alô, você do outro lado do rádio. Tia Santana, um beijo. Obrigado pela sintonia. Bom fim de semana para toda a família. Pessoal aí do Amparo. Forte abraço aí para todos os amigos que estão no Jardim Piranga também curtindo a programação da Atual.

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Suzano pra vocês dele, o Willi Vaqueiro Carmelita. Ótimo domingo pra todo mundo, 24 de maio. Parabéns aí para os aniversariantes do dia. Você que tá de idade nova, completando aí mais uma primavera, tudo de bom. Que Deus abençoe você e toda a família. Que você possa nesse domingo estar com a gente aí, curtindo sua boa música, as melhores músicas. Seguindo por aqui, tem Casal Modelo de Neto Brito. 11 horas 13 minutos.

0: Aí, pra você, sucesso de Anitta e Priscila Senna. Cheio de vontade, 11h21. Alô, alô, Branca do Sítio do Meio.
1: Oi, Léo.
0: Oi.
1: Meu querido amigo.
0: Tudo bom?
1: Toque pra mim a música Com Limão com Mel. Como Eu Te Amo. Eu quero oferecer ao meu esposo, o Wilton, o amor da minha vida. Branca do Sítio do Meio. Que hoje nós tenhamos um dia de muita paz, muitas bênçãos e muitas vitórias. Rádio Atual, 100% a melhor escolha. Fiquem com Deus e Nossa Senhora.
0: Tá
1: beijos
0: então.
1: Para vocês.
0: Obrigado, Branca.
1: Léo, meu amigo, querido. Sua família está bem, você também está bem?
0: Tudo bem, graças a Deus. Obrigado pela participação, Branca. Abraço para toda a família. Vamos ouvir daqui a pouquinho a música que ela pediu. Como Eu Te Amo, Limão com Mel. Mas agora tem a música Felipe Pires, O Que a Gente Leva. Vai para Nida, lá de Pomos, que pediu também para curtir. 11h22.

atual, a melhor escolha, sucesso de Rei Vaqueiro Estrela, 11h58. Tô com vocês até meio-dia e 30, tá, minha gente? Até meio-dia e 30 a gente tá juntinho por aqui.

Ei, vaqueiro, estrela, eu volto daqui a pouquinho com muito mais pra você, aqui no Som da Atual, primeiro lugar em audiência, primeiro lugar no seu coração, 105,1.

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4: Boa tarde. Os próximos 30 minutos estaremos juntinhos, hein, com você aqui na Atual, tocando a sua música. Por aqui tem Gustavo Lima com Luiz Fonse, Vagabundo, 12:03. Como é que tá aí? Horário de almoço, hein? Tá com a família, tá com os amigos. Conta pra gente aí, nosso WhatsApp 3526-4083.

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2: 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Agora meio-dia e 15. Deixa eu aqui pro WhatsApp rapidinho atender mais uma participação. Oi.
3: Olá, boa tarde. Boa tarde. Quem fala é Rosinha, do Atapista. Quero a música aí, Quem Ama Não Machuca, de Pablo. A tua filha é a melhor escolha. Beijo pra tu, Léo.
2: Valeu, Rosinha. Tudo de bom. Boa tarde. Beijo aí pra todo o pessoal, tá? Meio-dia 16 agora.

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0: demais, galera, pela companhia de todos vocês. Alô, Josefa, lá do Mário Bezerra, tá por aqui comigo.
1: Oi. Bom dia, Léo, bom dia. Feliz tarde. Domingo, Léo, aqui é Josefa. Oi, toca Josefa. Pra mim, por favor. A música de Vicente Nelly pra mim, qualquer uma, Léo, só pra curtir.
0: Qualquer um.
1: A tua foi a melhor escolha. Bom dia, Léo.
0: Bom dia, tarde. Ela mandou o áudio agorinha, tá dando bom dia. Tá acordando agora, Josefa. Boa tarde pra você. Obrigado, viu, querida, pela participação. Eu vou encerrar aqui com Vicente Nery. É a música Senhorita, certo? E segue aí a programação com muita música pra vocês, com Reginaldo Rossi e convidados. Tem aqui, ó, Paulo Sérgio. Até uma hora da tarde vocês vão curtir muito brega, tá bom, gente? Valeu pela audiência de cada um de vocês. Amanhã, às 3 da tarde, a gente se fala por aqui pelas ondas da Atual. Fiquem todos com Deus. Uma ótima tarde de domingo pra todo mundo. Um bom início de semana. E até amanhã. Tchau, tchau.
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Aproveite agora para dizer aí pra sua namorada, você é a razão da minha vida total.

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1: Manda! Obrigado por essa música linda e por participar desse momento com a gente.
2: Obrigado a vocês pelo convite, estou feliz demais hoje.
1: Vamos nessa!

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Vamos nessa, galera! Tchau!

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0: Batam palma pro meu sobrinho Ferruge, por favor.
1: Batam palma pro meu tio Reinaldo aí, por favor. Muito obrigado, Rio de Janeiro. Muito obrigado, Reinaldo, pela essa oportunidade aí. Tem tanta gente pra agradecer, mas o DVD tá bonito. Tem muita coisa pra rolar. Obrigado, gente. Fique com Deus aí.

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0: pra durar.
1: Sempre. Valeu! Valeu.
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3: 6:26.

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1: Maiara! Cadê que a namorada te produziu, Maiara?
2: Ei, Marília, você não sabe o que me aconteceu.

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dia, numa rua da cidade, eu vi um velhinho sentado na calçada, com uma cuia de esmola e uma viola na mão. O povo parou para ouvir. Ele agradeceu as moedas e cantou essa música que contava uma história, que era mais ou menos...

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